0: Mesmo que a gente tenha sofrido.
1: Go ahead.
0: Voice of the complete, Vincent Johnson.